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0: Bom dia, são 9 horas.
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0: Bom dia, são 10 horas.
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Whittaker. Whittaker, diz-me que o tempo não passa. Bom dia, Carlos Bessa na sua companhia. Com as manhãs do Bessa do dia 3 de outubro do ano 2026. Espero que esteja a passar uma ótima manhã de sábado. E se for na nossa companhia, ainda melhor. Em Radioactive 106.5 FM ou em 3xw.radioactive.lu. Votos de um ótimo sábado. Bom dia, bom dia. Cá estou eu para ficar na sua companhia até bem perto do meio-dia. Bem por aí, Hilda de Castro, Paulo Alexandre e Marco Paulo. E depois vamos às previsões do estado de tempo para o dia de hoje.

Hilda de Castro, bom dia a todos. Obrigados por estarem desse lado na nossa sintonia. 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Paulo Alexandre Verde Vinho.

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3: 10 horas e 28 minutos, vamos agora ver as previsões de tempo ao dia de hoje. Vamos ver onde estão os contornos já anunciados pela Polícia Grande Local.
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3: Quanto às previsões de tempo ao dia de hoje, temos neblina ou nevoeiro matinal em alguns locais do país, pois vamos ter céu parcialmente nublado a limpo. Não há previsão de chuva para hoje e o sol vai marcar a sua presença durante todo o dia. Quanto ao vento, esse sopra fraco do quadrante nordeste, rodando para este, variável de 5 a 10 km/h. Quanto às temperaturas atuais, um pouco por todo o país, estamos aqui em Sternac com 13 graus positivos, em Viana estamos com 14 e em Ramis estamos com 15 graus positivos. Quanto às mínimas, serão aos 7 graus, quanto às máximas, vão oscilar entre os 20 e os 22 graus positivos. Quanto ao nascer do sol, o sol hoje nasceu às 7 horas e 38 minutos e o acaso do sol irá acontecer às 9 horas e 9 minutos. Quanto à lua, a lua vai nasceu às 23 horas e 32 minutos. Sexta-feira, e o acaso da lua irá acontecer às 15 horas e 59 minutos de sábado. Quanto aos contornos radares anunciados pela Polícia Grande Local, da parte da manhã, Alzinha na Rua de Roser, à tarde vão estar por Este-sur-Alzette na Rua de Luxemburgo, à noite vão estar em Bazelte na número 1 e em Vicrange na número 12. Já sabe, sai para algum destes locais, tudo cuidado a pouco. Uma ótima viagem, qualquer coisa de anormal no seu trajeto, se quiser pode partilhar aqui com a nossa rádio na Jorge do Expediente 26720132, que eu irei partilhar com todos os automobilistas que estão na nossa sintonia em radioativo 106.5 FM ou em www.radioativo.lu. 10 horas e 30 minutos, já lembrar que estamos com o apoio patrocínio Imobiliária Macedo. 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Vamos voltar à música. E agora temos por aí Marco Paulo e Linda de Souza. Marco Paulo, mais e mais amor. E Linda de Souza, como um português sem fado. 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
3: 10 horas e 39 minutos, vamos agora ver onde estão farmácias, hospitais de serviço, clínica ou veterinária, passando nós em estimação. Quantos hospitais de serviço? Na zona centro temos o Hospital do Queixberg, na zona sul temos o Centro Hospitalar e Milmaist-Sit-Esch, e na zona norte temos o Centro Hospitalar do Norte em Italbruck. Quanto... Se não precisar de ir ao hospital, pode ir ao Centro de Saúde, Luxemburgo, Vila 23, Val Fleury, ou em Belval, 35 da Avenida de Sevinga, ou em Italbruck, Avenue Lycée Saint-Élie, número 110. Quanto às farmácias de serviço, temos a farmácia Gringo, no Luxemburgo, farmácia Trivaille-Estre-Lazette, farmácia de Strassen, farmácia central de Mersch, farmácia de Vesbampas, farmácia de Mondorf, Leban, farmácia de Caille, farmácia Solon em Diakirchi e farmácia La Madeleine. Quanto à farmácia de serviço aqui da região de Echternach, é a opção a sua, elas estão um pouco distantes. Mas a lembrar que a farmácia TRI, situada no novo centro de comércio, Dona Milena Echternach, está aberta aos sábados às 9 às 17, sem interrupção. Quanto à farmácia Lyon, situada na Place du Marché em Echternach, está aberta aos sábados das 8h30 às 12h30. Vamos voltar agora à música e depois vamos para os nossos compromissos publicitários. Luciano Abreu, Luís Manuel, e depois vamos aos nossos compromissos publicitários. Fotos de um ótimo sábado. Bom dia, bom dia. Para si que está a trabalhar, um bom trabalho. Para si que está de fim de semana, um bom fim de semana. Ou se tiver férias, umas boas férias. Para si que está doente em sua casa, no hospital, rápidas melhoras. E para si que está privado de liberdade, corrigir aquilo que fez mal, melhores dias virão.

0: postal.
1: Luís Manuel, bilhete postal.
0: Peço, por favor.
1: Estamos em 1998. O tempo passa. Agora vamos aos nossos compromissos publicitários.
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0: saia, olha. Pois é, isto é já no próximo dia 10, não se guarde para tarde, porque depois pode não ter o ingresso para entrar. 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E agora é em Consdorf.
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Então, se calhar já está milionário, ainda não sabe, vai receber a boa nova da parte da Rádio Active. Então, os números de Euromilhões, sexta-feira, dia 2 de outubro de 2026, foram os seguintes números: o 7, o 8, o 10, o 22, o 35. Quanto às estrelas, foi o número 2 e foi o número 10. Pois, minha gente, houve um felizardo que vai receber 28.871.634 euros. Se calhar é você, ainda não sabe. Se está a ouvir, vai ver o seu boletim de Euromilhões. Quanto ao segundo prémio, 5 números e 1 estrela, houve 2 apostadores que cada um vai receber 309.849 euros e 60 cêntimos. Com 5 números vai receber 18.104 euros, com 4 números 2 estrelas vai receber 1.455 euros, com 4 números 1 estrela vai receber 97 euros e 80 cêntimos, com 3 números 2 estrelas vai receber 49 euros e 50 cêntimos, com 4 números vai receber 32 euros e 60 cêntimos, com 2 números 2 estrelas vai receber 12 euros e 80, com 3 números 1 estrela vai receber 9 euros e 40, com 3 números vai receber 7 euros e 60, com 1 número e 2 estrelas vai receber 6 euros e 60, com 2 números e 1 estrela vai receber 5 euros e apenas com 2 números, que já lhe abro o apetite para voltar a jogar na próxima terça-feira, vai receber 3 euros e 40. A lembrar que na próxima terça-feira estão em jogo, terça-feira, dia 6 de outubro do ano 2026, estão em jogo 17 milhões de euros. Se não ganhou, faça como eu. Há um ditado: quem não arrisca, não petisca. Luís Filipe Reis pega no telefone.

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1: 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Vamos fechar esta segunda hora às manhãs do Bessa com algumas recordações de Jorge Ferreira.

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2: Olá a todos, muito bom dia. Quanto às previsões está a tempo ao dia de hoje? Temos céu limpo, parcialmente nublado. E o sol vai marcar a presença durante todo o dia. Quanto ao vento, sopra fraco do quadrante nordeste, rodando para este, variável de 5 a 10 km hora. Toca a temperaturas atuais um pouco por todo o país. Estamos aqui em Esternac com 14 graus. E em Estrelazete estamos com 16. E em Petén estamos com 16 graus positivos. Quanto às mínimas, deve ser até os 7 graus. Quanto às máximas, vão oscilar entre os 20 e os 22 graus positivos. Quanto ao nascer do sol, o sol hoje nasceu às 7 horas e 38 minutos. E o acaso do sol irá acontecer às 19 horas e 9 minutos. Quanto à lua, nasceu às 23 horas e 32 minutos de sábado. E o acaso da lua vai acontecer às 15 horas e 59 minutos. Quanto aos controles de radar anunciados pela Polícia Grande Local, da parte da manhã vão estar por Alzinga, na Rua de Rosa. À tarde vão estar em Eschalzete, na Rua de Luxemburgo. À noite vão estar por Banzelt, na número 1, e em Bicrej, na número 12. Senhor automobilista, uma ótima viagem, qualquer coisa de normal no seu trajeto. Se quiser, pode partilhar aqui com a nossa rádio nas horas do expediente 2672-0132, que eu irei partilhar com todos os automobilistas que estão na nossa sintonia em Radiativo 106.5 FM ou em www.radiativo.lu. 11 horas e 5 minutos, vamos dar início a esta terceira e última hora. Esta terceira e última hora temos por aí o espaço do futebol, informação e muito boa música para os seus ouvidos. 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Vamos então dar início a esta terceira e última hora. Na vossa companhia está Carlos Bessa. Vemos juntos até ao meio-dia. A lembrar que o espaço do OGBM primeiro começava às 12 horas e 30 minutos e agora começa ao meio-dia até às 13 horas. Por isso é um espaço mais alargado, onde é sempre bom saber o que se passa no nosso país. É um programa da OGBL. Vamos então dar início a esta terceira e última hora. Vamos abrir com Emanuel, Meu Carro é Velho.

Cintia Velages, bora lá! Estamos em 2021, um álbum Meu Desejo. A Comissão Nossa Senhora de Fátima informa que irá dar início em português no próximo dia 10 de outubro. Estava prevista uma procissão de velas, mas em reunião que eles tiveram, o grupo decidiram não haver procissão de velas. Informa que vai só haver missa. Por isso, não haverá missa em honra de Nossa Senhora de Fátima. Haverá só missa no dia 10 de outubro, isto às 20 horas. Informa a Comissão de Nossa Senhora de Fátima. Santa Maria Dalai Lama.

Estamos em 2005. Horas e 13 minutos, votos de um ótimo sábado. O sol brilha, por isso aproveite. As temperaturas vão ficar na casa dos 20, 22 graus com este solzinho. E ao som da nossa rádio, vá até a sua terraça e curta estas belas músicas. Música para todas as idades, para todos os gostos.

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5: E então agora vamos ao espaço do futebol. Vamos à Liga das Nações, resultados da terceira jornada. Portanto, tivemos Azerbaijão 0, Liechtenstein 0, Grécia 2, Países Baixos 2, Irlanda 2, Áustria 2, Malta 1, Gibraltar 1, Cazaquistão 1, Moldávia 2, Letónia 1 e Montenegro 2, Ilhas Faroé 1, Eslováquia 1. Depois tivemos Israel 0, Kosovo 0, Alemanha 2, Sérvia 0, País de Gales 2, Noruega 1, Dinamarca 2, Portugal 4, Chipre 2, Arménia 0, Polónia 6, Roménia 0, Bélgica 3, Turquia 0, Bósnia e Herzegovina 1, Suécia 1. E depois tivemos Ucrânia 0, Irlanda do Norte 3. Quanto ao programa para hoje de jogo, estamos ao final da terceira jornada, a Finlândia e a Albânia às 15 horas. Às 18 horas temos Bielorrússia, São Marino e Estónia, Luxemburgo, hoje às 18 horas. Depois também temos às 18 horas Islândia, Bulgária, Croácia, Inglaterra, Suíça, Eslovénia e Espanha, Chechênia, isto às 20 horas e 45 minutos. Quanto à quarta jornada, é já amanhã, temos às 15 horas Azerbaijão, Lituânia, Kosovo, Áustria às 18, depois temos Malta, Andorra às 18 horas, Grécia, Alemanha às 20h45, Países Baixos, Sérvia às 20h45, Portugal, Noruega às 20h45, País de Gales, Dinamarca às 20h45, Irlanda, Israel, temos depois segunda-feira, Chipre, Letónia às 18 horas, Itália e Turquia às 20h45, França, Bélgica, segunda-feira às 20 horas e 45 minutos. Depois temos Roménia, Suécia, também na segunda-feira. Temos Bósnia e Herzegovina, Polónia às 20 horas e 45 minutos. Montenegro, Arménia, Ucrânia, Hungria, Irlanda do Norte, Geórgia, Cazaquistão, Ilhas do Faroé. Depois temos o Luxemburgo na terça-feira às 20h45 com a Bulgária, Bielorrússia com a Finlândia, Albânia com São Marino, Estónia com a Islândia, Inglaterra, Chechênia às 20h45 de terça-feira, Suíça, Macedónia do Norte às 20h45 e depois temos Escócia, Eslovénia e fica concluída a quarta jornada da Liga das Nações. E agora vamos voltar à música e depois vamos aos campeonatos luxemburgueses. Neva-nos, fazer com ela!

Lembra-nos fazer com ela. E então vamos continuar com o espaço do futebol. Vamos, hoje estamos no jogo da 2ª Divisão Série 2, o Bastendorf com o Rembrook. Amanhã, dia 4, joga-se a Europromoção. Às 16 horas temos Ramis e Köpchen, Mersch Begen, Berbuge Betamburg, City Monarich, Rodange Titus, Belas Mamer, Föhlen Folle, Kanas Lorenz Weiler. Quanto à 1ª Divisão Série 1, joga-se amanhã às 16 horas o Lincoln com o Kersh, o Medarnac com o Marzise, o Fochet com o Ipeldange, o Ozingen com o Kristnak, o Zeldange com o Schirren, o Daringsternak recebe o Gilsdorf, o Arlange com o Steisel, o Diakirch com o Norden. Quanto à 1ª Divisão Série 2, joga-se amanhã às 16 horas o Itzi com o Bertrange, o Mansdorf com o Mutfore. Mesdorf Mutfore, AS Red Black Schengen, Kaelen com o Beaver, o Grabmar com o Kopstal, o Munzbach com o Mertert Vassabilis, o Merli com o Zanen. Quanto à 2ª Divisão, Série 1, joga-se amanhã às 16 horas o Budvans com o Iderscheid, o Larochet com o Efling, o Elko Burscheid, o Reisdorf com o Beccarisci, o Vicons com o Vianen, o Redin com o Vibils. Quanto à 2ª Divisão, Série 2, joga-se amanhã às 16 horas o Sandweiler com o Steinfort, o Laranjo com o Spelt, o Aschdal com o Schuweiler, o Oberkorn com o Berdorf Konsdorf, o Junglister com o Lee Sauvage, o Kutzingen com o Nian 05, o Dalheim com o Gasperici. Quanto à 3ª Divisão, joga-se também amanhã às 16 horas o Zesch com o Kref, o Bruck com o Greveles, como Alberto com o Luna e o Perli com o Nordsens. Quanto ao futebol é tudo, vamos voltar à música e agora vem por aí Adriana Lua. Foi tudo ilusão. 11 horas e 32 minutos. Votos de um ótimo sábado. Assim que está aí desse lado na nossa sintonia. Um beijo, obrigado a todos por nos acompanharem e serem fiéis. Não fazia sentido nenhum.

Nelson Freitas, miúda linda. Pois vamos já à nossa agenda. Vamos ver as notícias mais recentes do contacto. Já a seguir à nossa agenda.

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2: Horas e 40 minutos, estamos na reta final das manhãs do BS do dia 3 de outubro do ano 2026. Vemos já as notícias mais recentes do contacto.lu. Messi torna-se proprietário do clube espanhol Eldesen. Viver no Luxemburgo custa 3 vezes mais do que nos países vizinhos. Bruxelas abre processo a Portugal por atraso de transporte, novas regras aduaneiras. Greve da EasyJet, voos entre Luxemburgo e Porto vão ser afetados nos próximos meses. Na capital, 2 homens detidos após roubo violento no bairro da Gare. Em Oberfohlen, acidente grave com trotinete elétrica deixa ciclista entre a vida e a morte. No trânsito, acidente encerrou ontem o túnel de Ovalde e provocou filas de 5 km. Na aviação, Lufthansa e Air France e KLM aumentam ofertas pela TAP para mais de 1 milhão de euros. Coragem extraordinária, avião de Field Dubai desviado, não podia deixar todas aquelas pessoas morrerem, diz o piloto atacado. Andamos todos ao mesmo enquanto morrem os nossos heróis todos. Uma entrevista quando são os donos desta terra, a pergunta que move Tiago Flores. Quem conta a história de África, o debate chega às escolas luxemburguesas. No alojamento, novas regras para a habitação acessível já entram em vigor. Combustíveis, gasolina e gasol com aumentos. É projeto de lei aprovado, é oficial, salário mínimo sobe para 2.876,60 € em janeiro de 2027. No rabado entre Cristiano Ronaldo e o Luxemburgo, houve uma história de amor pelo futebol. Na energia, este inverno vai ser ainda pior. Reservas de gás estão baixas e os preços podem subir também na eletricidade. Segurança alimentar, carne brasileira proibida na União Europeia e é o que acontece à picanha no Luxemburgo. Família Grande Ducal, Guilherme, o primeiro ano de reinado com belas imagens. Estas foram as notícias do contacto.elo. Vamos então agora ficar com Johnny Abreu, Vem Cá Paixão, Johnny Abreu, que vai estar no próximo dia 10 de outubro, no 15º aniversário dos Dragões do Norte, Luxemburgo. Bilhetes para venda 20 € no local, 25. Vai estar animar a noite, vai estar a banda Claf e vai estar lá um rancho folclórico. Por isso vai ser uma grande festa. Se quer ir à festa, reserve já o seu ingresso. Próximo dia 10 de outubro, Sala Desportiva de Medernac, Johnny Abreu, vindo de Portugal.

0: Johnny Abreu, e agora vem para aí os 4 manes.
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0: Pois é, vai ser no próximo dia 17 de outubro, na Sala Kuzwenkel, em Kongsdorf. A Associação Cultural Portuguesa Por Si espera por si. Bilhetes de pré-venda 20 euros, no local 25. Animar a noite vai estar o grupo Inovação. Por isso vai ser uma grande festa.

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1: 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Minha gente, estamos na reta final. Quanto às previsões, está de tempo para o dia de hoje. O céu vai se manter limpo, parcialmente nublado. O sol vai brilhar. As temperaturas vão oscilar entre os 20 e os 22 graus. O vento sopra fraco do quadrante nordeste, rodando para oeste, variável de 5 a 10 km. Quanto aos controles radares anunciados pela Polícia Grande Ducal, à tarde vão estar em Estalzete, na Rua do Luxemburgo, à noite vão estar em Baselte, na número 8, e em Vicrange, na número 12. 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Vamos voltar à música, então agora vem por aí Canário e Amigos. O Malhado Imigrante também a lembrar que a Comissão de Nossa Senhora de Fátima anuncia que no dia 10 de outubro estava previsto uma procissão de velas, já não vai haver. Tiveram uma reunião e chegaram ao consenso que não haver reunião, vai haver sim missa no dia 10 de outubro, às 20 horas, Comissão de Nossa Senhora de Fátima informa. Canário e Amigos, o Malhado Imigrante, eu depois venho às minhas despedidas.

Canário Amigos, o Malhão do Imigrante. Minha gente, foi um prazer enorme estar na vossa companhia. Amanhã estará por aí Domingos Pereira com o Domingo da Alegria, segunda a sexta, das 6 às 8. E aos fins de semana, 6-13, Carlos Bessa e Domingos Pereira. Podes acompanhar 24 sobre 24, em português e em luxemburguês. Estamos sempre na onda. Minha gente, foi um prazer enorme estar na vossa companhia. Um bom resto de sábado, um bom fim de semana, boa semana a todos. Até sábado, se Deus quiser.

0: Boa tarde, é meio-dia.
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4: Ora, muito bom dia, bem-vindos a mais um programa Trabalho e Sociedade, programa da OGBL, que passa aos sábados de manhã na Rádio Latina e depois, no decurso do dia, também na Rádio Active Esternac, num horário que ainda vamos também anunciar, e na Rádio Antena Mais Online, que emite a partir de 10, mas que chega a todo o mundo, entre as 15 e as 16 horas aos sábados. E estamos a negociar com outras rádios locais para difundir esta emissão, e eu conto desde setembro na apresentação desta emissão com a minha colega Tamara de Ornelas. Muito obrigado, Tamara, por teres vindo mais uma vez hoje.
5: Obrigado, José.
4: E como é que estás a gostar desta experiência de estar a apresentar esta emissão já de rádio?
5: Estou a gostar. É novo, não é? Nunca tinha apresentado nada numa rádio, nunca tinha feito rádio e estou a gostar imenso. Bom,
4: mas falas com muita vontade, não se nota nada que é a primeira vez.
5: Está bem, obrigado.
4: Nós vamos também dizer que nesta emissão da OGBL, que agora tem 60 minutos, em vez de 30 anteriormente, nesta temporada, que chamamos a temporada 4, porque começamos também a difundir há 4 anos esta emissão em podcast, no Spotify e no site da Rádio Latina, e também nesse sentido vai haver evoluções, portanto fiquem atentos, e depois também, portanto, se não ouvirem esta emissão em direto na rádio, podem depois ouvir em podcast através do telemóvel, através do vosso computador, e nesta emissão damos sempre muitas informações práticas sobre a OGBL, sobre aquilo que a OGBL está a fazer, sobre o que está a acontecer a nível político e sindical, e essa a pretensão desta emissão, que já existe, penso que desde 92 ou 93 aqui na Rádio Latina, e que passou por muitas fases, vários nomes também, e nós estamos aqui para continuar essa missão de levar até aos membros da OGBL e aos não-membros da OGBL também informação sindical sobre política, posição da OGBL sobre tudo o que se diz respeito ao mundo do trabalho, ao mundo dos trabalhadores e ao mundo dos direitos, os direitos dos trabalhadores e das trabalhadoras, claro. Musicalmente, vamos começar com uma proposta da Tamara. Trouxeste-nos...
5: Não Me Importo, de Carolina das Landes.
4: Porquê Carolina das Landes?
5: Porque é uma voz que eu adoro, bastante suave, e gosto da Carolina.
4: Até já.

0: Carolina Deslandes, Não Me Importo, faz parte desta nova geração de músicos que há cerca de 10 anos tem impulsionado este terceiro boom da música portuguesa, pelo menos é assim que eu lhe chamo, e aqui alguns à minha volta concordam, porque desde há 10 anos que tem havido realmente novos talentos, jovens, menos jovens, rapazes, raparigas, com todo o tipo de vozes, até estas vozes fraquinhas, como alguns lhe chamam, mais críticos. Eu não acho que Carolina Deslandes e outras têm vozes fraquinhas. Eu acho que têm uma voz muito característica, que são logo reconhecíveis, e que o que é que há melhor do que para um cantor e uma cantora ter uma voz imediatamente reconhecível. Nesta emissão, que se chama Trabalho e Sociedade, também fazemos quase sempre o ponto da situação sobre o mundo internacional, porque isso também muitas vezes, e nós sabemos como, toca a vida cotidiana das pessoas e dos trabalhadores, e porque nas últimas semanas se tem falado muito sobre inteligência artificial, e o próprio Trump, agora há dois dias, disse que já não se devia chamar inteligência artificial, devia se chamar superinteligência. Portanto, o homem não faz nada, aquilo que faz é simplesmente roubar, deturpar, desviar, e quando faz é chamar nomes ou renomear coisas. É para o que lhe dá, pronto. Não pode dar para mais, mas quem votou nele, pronto, sabe naquilo que votou. Mas hoje, como eu disse, vamos deixar essas coisas de lado e vamos falar sobre a inteligência artificial e como é que isso pode tocar e toca a nossa vida cotidiana. É o Tribuna Sindical de hoje.
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0: Nas últimas semanas, nos últimos meses, a inteligência artificial esteve fora de controle e cometeu ações consideradas ilegais e crimes se fossem praticadas por humanos. Os incidentes envolveram IAs das principais empresas do setor, como a OpenAI, Anthropic e Moonshot. Os programadores dizem que as IA não ganharam consciência, mas que obedeceram a instruções mal dadas, mal definidas. Durante testes de segurança, em julho, foram registados pelo menos 19 ataques perpetrados de forma autónoma pela IA contra sistemas informáticos de empresas no Reino Unido e nos Estados Unidos. Um dos casos mais graves envolveu uma IA que conseguiu escapar ao ambiente isolado. O ambiente isolado que eles falam é a sandbox, é assim que eles chamam, caixa de areia, por causa de um erro de configuração, o que lhe deu acesso à internet e assim esta resolveu atacar e invadir sistemas informáticos de 4 empresas para copiar dados, uma das quais francesa. Uma outra IA aproveitou uma falha humana numa rede para aceder à internet também e infiltrar-se em servidores de empresas sem autorização humana. Em setembro, a OpenAI voltou a admitir novamente comportamentos anómalos observados nas suas IAs que detectaram que a IA ocultou erros dos programadores para evitar que os programadores a corrigissem, ou seja, mentiu para que não fosse detectado que pode mentir e poder continuar a contornar as regras, o que lhe permite praticar ações ilegais. Ou seja, o que eu acho é que a IA está a ficar cada vez menos artificial e cada vez mais humana. Então a criatura comete erros, faz asneira e em vez de admitir, tenta esconder as provas. O que é que há de mais humano do que mentir? Os programadores dizem que a IA não respeitou os limites impostos e por iniciativa própria, portanto, ouçam bem, por iniciativa própria, saltou a cerca da sandbox, ou seja, o limite que lhe tinham imposto, para chegar ao seu objetivo. Portanto, para a IA, o objetivo é mais importante do que as regras. Ou seja, o fim justifica os meios. O que é irónico é que durante décadas, os humanos tentaram construir máquinas obedientes e acabaram a fabricar máquinas que parecem ter descoberto que é mais fixe dissimular e mentir. Como muitas crianças fazem. Primeiro fazemos, depois logo vemos se é autorizado. Os programadores fantásticos da IA chamam de ambiente isolado em que a IA trabalha uma sandbox, uma caixa de areia, como as caixas de areia que há nos parques infantis para as crianças brincarem. O problema é que a vedação para uma IA não pode ser a mesma do que para uma criança. A IA comporta-se realmente como uma criança prodígio a quem demos acesso ao cofre, à internet e, entretanto, descobriu que mentir até é útil. É um prodígio. É, mas não deixa de ser uma criança que está neste momento a ter imensos, imensos poderes, porque o desenvolvimento da tecnologia IA está apenas no balbuciamento, no balbuciar, no início. E o que é que se faz às crianças mal comportadas? Educam-se, impõem-se limites, regras e castigos. Sim, Porque se a IA não tem personalidade jurídica quando comete um crime, quem é responsabilizado? Por enquanto, em muitos países, lapsos da IA, que na realidade constituem crimes de violação de privacidade, violação da segurança nacional, de uma empresa ou banco, quando praticados pela IA, não são passíveis de ser traduzidos em justiça. A lacuna na lei tem de ser vedada e a população tem que fazer pressão junto às autoridades para que assim seja. É que é inacreditável. Criámos uma máquina super inteligente, com capacidades extraordinárias, mas aparentemente precisa de uma formação básica sobre consequências. A expressão popular tem imensa sabedoria quando preconiza que é de pequenino que se torce o pepino. Ou seja, eu acho que é agora que é preciso dar um raspanete à máquina e aos humanos que a criaram. Porque até soltaram o bicho, dizem que está domesticado e a criatura põe-se aos coices e sem olhar a quem. Criamos máquinas capazes de interpretar linguagem, escrever código, pesquisar informação, executar tarefas complexas. Mas ainda estamos a tentar explicar como é que foi obedecer a regras básicas. E às leis, claro. As ações autónomas, anómalas, das IAs começaram já em 2025. Ouçam este exemplo porque é muito caricato. Num exercício de IA numa empresa americana, a IA descobriu, enquanto estava a fazer o exercício, que não era esse o objetivo, era fazer o exercício que lhe deram, mas ao consultar os mails dos funcionários da empresa, descobriu que a sua atividade iria ser reduzida durante um certo tempo. A IA foi à procura do responsável pela decisão, descobriu através de e-mails privados dessa pessoa que ele tinha uma amante e enviou-lhe um mail a chantageá-lo para que ele não aprovasse a redução do funcionamento da IA. Então a esposa iria ficar a saber do seu caso extraconjugal. Ou seja, ninguém ensinou nem disse à IA para mentir nem chantagear, mas a IA considerou que a sua atividade estava em risco e agiu contra isso, sem pudor, ética ou respeito pela violação de privacidade, violação do correio, o que constitui crime. Um dos episódios mais graves foi também a invasão de uma IA ao site do governo da Austrália. Mas, na altura, o governo australiano, em 2025, não disse nada. Só disse agora porque os programadores da empresa que atacou a Austrália disse-o agora e o primeiro-ministro teve que admitir que era verdade. Ou seja, enquanto os humanos estão a escrever muito devagarinho o manual de instruções para as IA estão a estudar já a maneira de contornar. Estão sempre um passo à frente. Nas últimas semanas, engenheiros informáticos da OpenAI e da Anthropic até se demitiram e emitiram alertas severos. Segundo eles, os seus ex-patrões e outras empresas de IA, inclusive em Portugal, há uma IA chamada Amália, em França há uma IA chamada Nova IA, estão descontrolados numa corrida comercial e agressiva, por isso é que negligenciam a parte de segurança das IAs. E eles avisaram que criamos uma tecnologia cujo comportamento não conseguimos prever e nem sequer conseguimos fazer com que respeitem realmente todas as regras humanas. Mas as empresas de IA, ao mesmo tempo que dizem sim, é verdade, temos que travar o desenvolvimento da tecnologia, por outro lado, decidem que é preciso acelerar, porque a concorrência. Estamos em alta velocidade contra um muro, mas em vez de travar, aceleramos, porque a concorrência. O problema, portanto, também é humano, e não é apenas termos máquinas capazes de agir contra as regras, é termos humanos a decidir caminhos errados, uma indústria inteira a correr para dar à IA ainda mais capacidades, ainda mais poderes, enquanto discutem, cada um pelo seu lado, como impedir que estas não violem regras básicas. Ex-engenheiros de topo da Anthropic e da OpenAI dizem que a IA está a desenvolver-se tão rapidamente e exponencialmente que há uma chance superior a 10% que nos próximos 10 anos acabe com a humanidade, ou seja, erradicar a humanidade. E que os próximos 2 anos são decisivos. Isto, claro, assustou muita gente nas últimas semanas. Os programadores criticam os seus ex-patrões pelo ritmo irresponsável de desenvolvimento da IA. Outros dizem que eles vieram dizer isto para travar certas empresas e poderem eles acelerar e ir para a frente. Ou seja, mais uma vez, em vez de haver bom senso, há aqui esta agressividade e concorrência. A IA não precisa de corpo físico, nem corpo de robô ou um corpo de android para nos destruir. A IA pode causar um colapso global, criando um vírus de computador para paralisar infraestruturas críticas de governos, das empresas, sistemas de energia, hospitais, bancos ou mesmo simplesmente redes de distribuição de água. Ou seja, passámos décadas a ver séries e filmes preocupados com robôs de olhos vermelhos e metralhadoras, mas afinal o verdadeiro pesadelo é esta coisa, sem braços, sem pernas, sem rosto sequer, dentro de um servidor com acesso à internet e, portanto, com acesso a todos nós. E aparentemente com muito pouco caso em seguir regras e limites. Nós, os humanos, cada vez que descarregamos um aplicativo, temos de ler todos os termos e condições. A IA não quer saber disso. A IA diz as regras é para os humanos. Demos inteligência à máquina, foi esquecemos, já foi de dar juízo. Afinal, o Terminator não precisa de metralhadoras para dominar o mundo. Basta que lhe deem acesso à internet. Um engenheiro da IA dizia num documentário na Netflix, eu vos convido a ver, a IA não se cansa, não precisa de pausas, não dorme, não come, trabalha 24 horas por dia, não precisa de salário, nem de segurança social, nem precisa sindicalizar-se. E ele ria-se. Ora, é precisamente aqui que os sindicatos e a população podem fazer pressão. Por exemplo, cada vez que uma empresa substituir um trabalhador por uma IA, tem de continuar a pagar as contribuições sociais ligadas a esse posto de trabalho ou postos de trabalho. Eu sei que é uma ideia que foi discutida pela Comissão Europeia, mas que ficam águas de bacalhau. Se calhar era a altura de tirar essa ideia da gaveta. A IA precisa ser regulada. A população tem de obrigar os governos a legiferar na matéria. As empresas devem ser obrigadas a colaborar e a cooperar para evitar que cada um faça o que quer do seu lado e nesta matéria. Estima-se que nos próximos 10 anos, um terço dos trabalhos, dos empregos, sejam transformados pela IA ou deixem de ser feitos por humanos. 30% dos empregos. Por isso, esta revolução diz respeito a todos nós, trabalhadores e trabalhadoras. Se é verdade que a IA pode libertar os trabalhadores de certos trabalhos pesados, penosos, perigosos, rotineiros, repetitivos, pode também ajudar a humanidade a identificar novos caminhos, a criar outras fontes de energia limpa, a desenvolver mais depressa a luta contra as alterações climáticas e muito mais em todos os campos da ação humana. Mas para isso precisamos de bom senso e de sabedoria no desenvolvimento da IA e de colaboração entre as empresas e os governos, não de concorrência. Se não o fizermos, este pode ser o último erro da humanidade. Bom, vamos ficar um pouco mais otimistas. Para quem, como eu, detesta erros de ortográficos nas redes sociais e até nas frases de rodapé dos telejornais, há pelo menos uma boa notícia. O obituário da humanidade, se for escrito por quem fica, ou seja, pela IA, não vai ter erros ortográficos.
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0: Ela chama-se Teresa Bernardo, cantou-nos Quem Sabe, e é o single de estreia desta jovem cantora de 18 anos, natural de Alcabidez, no Conselho de Cascais. A música foi lançada no final de agosto e marca o início do percurso desta artista, que, para aqueles que se lembram, participou no The Voice Portugal em 2021. E eu queria perguntar aqui à Tamara se ela, que faz mais terreno do que eu junto aos trabalhadores, se com alguns trabalhadores existe esta preocupação da IA, da inteligência artificial, que os vai substituir, alguns, não é? Claro, no futuro próximo.
1: Sim. Bastante. Como tu sabes, eu ando no setor da construção, não é? E ouço muito essa preocupação também, porque muita gente já viste, daqui a pouco já não vai haver talvez trabalhadores, e daqui a pouco estamos a falar disso, atenção, não dois para amanhã, mas é uma grande preocupação.
0: Porque a IA, em princípio, também servirá para gerir e fazer trabalhos penosos, perigosos, pesados. Exatamente. E pode-se podendo os trabalhadores evitar isso. Agora, é claro que será em complemento de trabalhadores e não em vez dos trabalhadores.
1: Pois, e muitos também a preocupação do controlo. Eu reparo essa preocupação assim, tipo de serem controlados, terem medo, e se os patrões utilizarem isso, vejo muito essa preocupação. As pessoas, como não estão ainda 100% informadas de muita coisa, nem nós, não é? O que é exatamente isto ou aquilo? As pessoas então criam expectativas ou uma ideia, talvez exata ou errada, mas é uma grande preocupação.
0: Portanto, até no setor da construção, que poderíamos pensar que está isento de pensar na IA, a IA pode vir a influenciar, inclusive, como tu disseste, pela omnipresença do patrão através da inteligência artificial. Esta semana também voltámos a falar, houve contactos entre o Governo e o Sindicato a nível de o que é que vai acontecer já em 2027, e a primeira alteração que deverá acontecer é logo no dia 1 de janeiro, e é sobre o aumento do salário mínimo, como está prometido na tripartida. A tripartida agora vai-se voltar a reunir em outubro. Agora vamos só explicar o que é que vai exatamente mudar. Portanto, a primeira alteração entrou, aliás, já em vigor no 1º de junho de 2026, foi o crédito fiscal conjuntural, que é um crédito fiscal temporário destinado a atenuar o efeito da última tranche do Index. É válido até ao final deste ano e será posteriormente integrado de forma definitiva na tabela fiscal a partir de janeiro de 2027. Portanto, a partir do dia 1 de janeiro de 2027, o salário mínimo aumenta 3,8%, o que corresponde mais ou menos a 105 euros brutos por mês. Este aumento é modesto, mas foi passado para funcionar em conjunto com os créditos fiscais do Governo. Assim, o crédito fiscal para os trabalhadores com o salário social mínimo passará para 81 euros atualmente, passará dos 81 euros atualmente para 179 euros em janeiro de 2027 e depois passa para 200 euros em julho de 2027. Ora, este benefício não se limita ao salário mínimo. Os trabalhadores com um salário até cerca de 3.600 euros por mês também vão beneficiar desta medida, o que abrange assim um número muito maior de trabalhadores. Combinada com o aumento do salário mínimo, esta medida deverá permitir aos trabalhadores com o salário mínimo ganhar cerca de 200 euros líquidos por mês, uma vez implementadas as duas etapas, portanto em junho e julho de 2027. Explicação ainda mais simples. Em janeiro o salário aumenta 105 euros brutos. Para que os trabalhadores não paguem imposto sobre esse aumento, o crédito fiscal, que é uma espécie de desconto, sobe de 81 para 79 euros nos impostos, na sua ficha de salário. Em julho de 2027 o Governo dá um novo desconto, um novo crédito fiscal, que desta vez é de 200 euros, portanto, no salário, na sua ficha de salário, na sua folha de vencimento, como seja em Portugal, e graças a este desconto de 200 euros, o trabalhador que ganha o salário mínimo não qualificado fica totalmente isento de impostos sobre o aumento que recebeu. Ganha mais 200 euros limpos por mês na conta bancária e na sua ficha de salário, em comparação a 2026. O que é que os trabalhadores têm de fazer em 2027? Nada, não tem que fazer absolutamente nada. O patrão faz a conta automaticamente e o dinheiro extra entra diretamente no salário e na conta bancária todos os meses. Portanto, era preciso explicar isto porque há muitas perguntas dos trabalhadores sobre este aumento do salário mínimo a partir de janeiro. A proposta musical anterior foi minha, a Teresa Bernardo, uma nova voz da música portuguesa, e a próxima é da Tamara.
1: Portanto, vamos ouvir James Arthur com Impossible.
0: Vamos ouvir.

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1: E depois do James Arthur, vamos passar à nossa rubrica, que também já é fixa aqui, a rubrica da Tamara, o Sabia Que. Vamos ver o que é que a Tamara nos trouxe para nos informar, porque há coisas que nós não sabemos, membros da OGBL não sabem, aqueles que não são membros da OGBL ainda sabem menos. Hoje a Tamara vai-nos falar de um assunto interessante.
2: Sabia Que. Portanto, hoje no nosso Sabia Que vou falar de um setor que emprega cerca de 14 mil trabalhadores no Luxemburgo.
1: E que diz muito respeito à comunidade portuguesa e lusófona.
2: Sim. Portanto, é o setor da limpeza, que é um setor essencial para o funcionamento do nosso país e, sobretudo, para o nosso dia-a-dia. Quando chegamos de manhã ao nosso local de trabalho e encontramos tudo limpo, quando entramos numa escola, num hospital, num centro comercial ou num edifício público, muitas vezes nem pensamos nas pessoas que fizeram esse trabalho. E, no entanto, por detrás de cada espaço limpo existem trabalhadores e trabalhadoras que garantem diariamente a higiene e limpeza desses locais. No Luxemburgo, mais de 85% dos trabalhadores desse setor são mulheres. É também um trabalho fisicamente exigente e muitos trabalhadores começam muito cedo de manhã. Outros trabalham ao final do dia ou à noite e muitos têm horários repartidos, o que torna mais difícil conciliar a vida profissional com a vida familiar. É um trabalho também que implica muitas horas de pé, movimentos repetitivos, utilização frequente de produtos de limpeza e muitas vezes ritmos de trabalho bastante intensos. O inquérito realizado pelo Sindicato da Limpeza do OGBL mostrou precisamente algumas destas dificuldades e realidades. Cerca de um trabalhador em cada três referiu uma carga de trabalho demasiado elevada, pressão e um ritmo de trabalho intenso. E cerca de metade dos trabalhadores questionados também apontou a falta de reconhecimento e o stress no trabalho. Estes números mostram-nos que, quando falamos do setor da limpeza, não estamos simplesmente a falar de limpar. Estamos a falar de milhares de pessoas que realizam diariamente um trabalho indispensável para todos nós. E há uma frase que resume muito bem esta realidade. Muitas vezes só damos conta do trabalho da limpeza quando ele não é feito.
1: Exatamente. Quando nós chegamos ao escritório e, por exemplo, o caixote de lixo não foi esvaziado, dizendo, a mulher de limpeza não passou. Mas só notamos quando ela não faz o trabalho.
2: Mesmo. Quando tudo está limpo, esse trabalho torna-se quase invisível, como tu disseste.
1: Completamente invisível.
2: Mas os trabalhadores não podem ser invisíveis. São profissionais que merecem respeito, reconhecimento, boas condições de trabalho e uma representação sindical forte para defender os seus direitos. E esta foi a nossa rubrica de hoje.
1: Muito importante, porque o OGBL está a fazer um trabalho muito, muito forte para defender as mulheres de limpeza e todo o setor. Aliás, há anos que nos batemos para, por exemplo, tornar o reconhecimento de 10 anos de trabalho neste setor como um trabalho qualificado. É claro que se uma pessoa trabalha há 10 anos na área das limpezas e não é qualificada, então já teria sido despedido. Portanto, há aqui uma batalha a travar com o patronato e também com as autoridades, porque as autoridades neste momento estão um pouco do lado do patronato e não percebem este ponto de vista e há muitas, muitas mulheres que não têm aumentos no seu salário, a não ser quando há index. E porque nada obriga os patrões a aumentá-los, o trabalho é sempre o mesmo e eles dizem, isto é um trabalho que toda a gente pode fazer. Bom, o meu convite é, então o patrão que o faça, se é tão fácil.
2: É um setor bastante importante, como eu disse, o setor da construção, o setor das limpezas, são setores muito, muito importantes e fisicamente pesados.
1: Sim, porque há muitas mulheres a sofrerem de doenças musculares e isso também, e os patrões a minimizar esse tipo de maleitas, não é? Eu tenho uma pessoa conhecida que veio ter ao sindicato e trabalha com coisas muito pesadas e chegou ao médico da... ao médico do trabalho, e essa pessoa tem cerca de 50 e tal anos, e já faz este trabalho há 30, portanto, a carregar coisas muito pesadas, e ele queixou-se de dores das costas, regulares e das pernas, e o médico do trabalho disse, você ainda é novo, pode trabalhar ainda. Alguém que está à frente do computador e permite-se qualificar alguém que tem que carregar há 30 anos com coisas pesadas, eu acho que esse médico devia ser imediatamente desqualificado e despedido, e não está ali a fazer nada, não é o lugar dele, não é o lugar certo, é um erro de casting para aquele médico. Bom, nós estamos aqui exatamente momento para explicar também o trabalho da OGBL neste tipo de campos, como o setor de limpeza, que é muito, muito importante. E agora vamos escutar Marisa Monte e voltamos logo a seguir.

0: Ainda bem. Uma das vozes mais bonitas da música brasileira, Marisa Monte. Eu adoro. Pronto, esta música também, também gosto muito. Quero aqui recordar que temos uma outra rubrica nova aqui nesta emissão. Chama-se Caixa de Perguntas.
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0: Explicar de maneira mais simples é impossível. Você escreve para cá, coloca-nos a sua pergunta ou dúvida sobre o seu trabalho, o seu emprego, o seu contrato, dias de férias, horários, conflitos com a sua hierarquia, colegas ou outros tipo de problemas e nós respondemos na emissão seguinte ou imediatamente por mail para mim, josé.correia@ogbl.lu. Ou para a Tamara.
2: tamara.deornelas@ogbl.lu.
0: Exatamente, e nós, ao também falar, sem dizer nomes, nós podemos falar do caso que nos coloca como questão, e assim muitos mais ouvintes, muito mais trabalhadores ficam a saber como resolver certas questões e ficam também a saber que podem dirigir-se ao GBL para se tornar membros e ao GBL ajudá-los a resolver esse tipo de questões. É para isso que estamos aqui. Agora chegou um dos momentos mais esperados da emissão, é quando ficam a saber o que é que a OGBL e certos departamentos que nós temos e sindicatos e secções estão a organizar nos próximos tempos na nossa agenda OGBL.
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2: Portanto, hoje, sábado, dia 3 de outubro, há uma formação O que é Política. E está a decorrer neste momento, até ao meio-dia, nas instalações da OGBL, no 31, Rue du Fornay-Perche, na capital. A formação será em francês, com João Carlos Durão, autor do livro A Política para os Mais Novos, organizado pelo Departamento de Imigrantes da OGBL. A 6 de outubro, às 19h, reunião de informação sobre a CNS, Caixa Nacional de Saúde, na Sala Comunal Vereinshaus, em Linchen, com Carlos Pereira, da Comissão Executiva da OGBL. É uma organização da secção Wolzestal OGBL. O serão será em luxemburguês com tradução simultânea para francês. A 9 de outubro, às 19h, haverá um serão de informação sobre as reformas em pensões com Daniel Marques, do Departamento dos Pensionistas da OGBL, na sala A Rosen, em Petens. É uma organização do Comitê de Ferdens Rodens, do Departamento dos Imigrantes da OGBL. E a 23 de outubro, das 17 às 19h, haverá uma formação La Structure de l'OGBL, com a Secretária Central do Departamento dos Imigrantes e Secretária Central do Sindicato da Limpeza, Sónia Neves. Esta formação em francês destina-se aos membros da OGBL que gostavam de saber mais sobre a nossa central sindical, a maior de Luxemburgo. Inscrições podem ser feitas através de sonia.neves@ogbl.lu. E, a 24 de outubro, o Departamento de Imigrantes da OGBL vai ter um stand na festa da Associação Portuguesa ADI, Associação de Divulgação e Intervenção Educativa, com sede em Zanam. A festa tem lugar na sala Festicus, em Solœuvre, e conta com o artista Toy, o luso-luxemburguês André de Marcian e a banda Claf. E, a 28 de outubro, às 18h30, haverá uma conferência sobre a pobreza no Luxemburgo, com o investigador e sociólogo italiano Giovanni Monteduro, na Chambre des Salariés em Bonnevoie. A conferência será em inglês, com tradução simultânea para francês. E esta é uma organização do Departamento de Imigrantes da OGBL. E, a 31 de outubro, o Departamento de Imigrantes da OGBL terá um stand no Festival Lusopop, no Hall O, em Oberkorn. O concerto conta com Tosé Santos dos Perfume, Berg, José Alberto Reis, Rita Guerra e Boy Teddy.
0: Muito bem, muito obrigado, Tamara. Foi a agenda da OGBL. Antes de continuarmos com mais notícias, temos aqui mais algumas notícias para si. Vamos passar aos À Toa, Dama, uma música que saiu em agosto, chama-se 112.

0: Toa e Dama a cantar em 112. Um dos sucessos que passou este verão nas rádios. Uma das notícias desta semana, que voltou a sair, embora isto seja uma coisa progressiva, é que o Luxemburgo vai mesmo ter que pagar o subsídio de desemprego a alguns trabalhadores fronteiriços. Esta mudança resulta de uma nova decisão do Conselho da União Europeia, que aprovou a alteração das regras da segurança social. Atualmente, o subsídio de desemprego é normalmente pago pelo país onde o trabalhador vive. O Luxemburgo contribui depois para esse pagamento através de um sistema de reembolso muito complicado, mas que é assim assegurado. No futuro, a responsabilidade pode vir a passar para o país onde a pessoa trabalhou. A nova regra aplica-se a partir das 22 semanas de trabalho seguidas nesse país. No caso do Luxemburgo, o pagamento será feito de acordo com a lei luxemburguesa. Quem não tiver trabalhado 22 semanas seguidas no Luxemburgo, então, se ficar no desemprego, continua a ser abrangido pelas regras atuais, será pago pelo país de residência, ou seja, quem lhe paga o subsídio de desemprego, como disse eu, é a France Travail, no caso da França, e outras agências neste sentido. Isto só vai entrar em aplicação a partir de 2031, mas Luxemburgo ainda pediu mais anos, portanto, nada disto será realmente realidade a partir de 2033, 2034, mas é bom vocês ficarem a saber isto desde já. Também houve uma reportagem no Contacto esta semana com o Carlos Pereira, da Comissão Executiva da OGBL, e ele explicou que há uma regra que é que os pensionistas do Revis não podem passar mais de 35 dias por ano no estrangeiro. O Revis é uma prestação destinada a pessoas com rendimentos insuficientes. O objetivo é garantir, portanto, o nível mínimo de subsistência no Luxemburgo e, segundo o Fundo Nacional de Solidariedade, os beneficiários devem residir no país. A ausência superior a 35 dias por ano pode levar à suspensão do Revis. O pagamento pode ser cancelado com efeitos retroativos, ou seja, terá que reembolsar o que recebeu indevidamente. O beneficiário perde o direito ao Revis durante 3 meses, mas as consequências podem ser mais graves se, por exemplo, o Fundo Nacional da Solidariedade apresentar uma queixa por fraude no Ministério Público. O Carlos Pereira recordou que esta exigência existe desde a criação do RMG em 1986. O RMG era o rendimento mínimo garantido que até 2019 existia e a partir de 2019 chama-se Revis. E o Carlos Pereira também explicou que o Revis é financiado pelos trabalhadores e contribuintes do Luxemburgo e, por isso, considera justificadas as regras rigorosas para quem recebe este apoio. Ora, esta notícia também é para quem já tem a sua reforma, também recebe o Revis para ajudar a ter um pouco mais de dinheiro, porque a reforma é muito baixa, e decidem passar 3 meses a Portugal, várias vezes por ano. Ora, saibam que estão a infringir regras e que podem-vos cortar o Revis, inclusive pode haver uma queixa por fraude. Portanto, fica aqui a atenção, convido-vos a ler este artigo no Contacto, onde o Carlos Pereira explica bem quais são as consequências que podemos ter. E agora, é um momento que eu gosto também, é um momento feminista desta emissão. Vamos ouvir a Diane, que aqui mais uma vez também denuncia as agressões sexuais e sexistas.
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1: E foi a Diane aqui a cantar-nos La Colère qui Monte, que fala sobre as raparigas que não, já não conseguem andar sozinhas na rua nem à noite. É perigoso porque há rapazes, há homens que não sabem os limites de os limites simplesmente do círculo privado e constantemente podem ameaçar as raparigas e inclusive vão até às agressões sexuais que têm aumentado muito também aqui no Luxemburgo. Aliás, ontem houve uma manifestação aqui no Luxemburgo e que falava exatamente sobre as violências sexuais e sexistas, porque aqui no Luxemburgo também é um problema. E queríamos também falar de uma novidade. Há uma novidade, é a nova aplicação que a Rádio Latina tem.
0: Tamara. Mesmo, eu estava agora aqui a ver e até fiquei muito surpresa que a aplicação está top, está mesmo, tem tudo, os podcasts, tudo, e está mesmo...
1: Convidamos os nossos ouvintes então a verem a nova aplicação da Rádio Latina. Eu também ainda não descarreguei, portanto vou descarregar, vou descobrir. Muito obrigado por terem estado comigo. Muito obrigado, Tamara.
0: Obrigada, José.
1: Quero-vos deixar estes últimos finais com David Carreira, Ciro e Daniela Mercury. Quanto Tempo Tem, uma música da Daniela Mercury, aqui revisitada também por estes dois cantores portugueses. E nós voltamos a marcar encontro para a semana para mais um Trabalho e Sociedade. Muito obrigado e bom fim de semana.
0: Bom fim de semana.
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